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Não há nada na evidência oferecida pelo livro da República Americana que me permita argumentar quando um negro diz: eles precisavam de nós para colher algodão. E agora eles não precisam mais. Agora que não precisam mais, eles vão matar todos nós, como fizeram com os índios. E eu não posso dizer que é uma nação cristã, que seus irmãos nunca farão isso, porque o passado é muito sangrento. Todos os seus cadáveres enterrados agora começam a falar. E se fôssemos brancos, se fôssemos irlandeses, se fôssemos judeus, se fôssemos poloneses, se tivéssemos em mente as mesmas referências, os nossos heróis seriam seus heróis também. Nat Turner não seria uma ameaça para você. Malcolm X ainda poderia estar vivo. Todo mundo está orgulhoso do corajoso Israel, contra o qual eu não tenho nada, não sou antissemita. Mas quantos israelenses pegam em armas, ou os poloneses, ou os irlandeses, ou qualquer branco no mundo e diz: me dê a liberdade ou me dê a morte? O mundo branco inteiro aplaude. Quando um negro diz exatamente a mesma coisa, palavra por palavra, ele é acusado de criminoso e é tratado como um, e tudo o que é possível é feito para que esse negro malvado sirva de exemplo para ninguém fazer como ele. Eu estava discutindo as dificuldades, os obstáculos, o perigo real da morte nesta sociedade quando um negro tenta se tornar um homem. Eu vou dizer o seguinte: quando eu saí desse país, em 1948, eu fui embora por uma única razão, não importava onde eu iria. Eu poderia ter ido para Hong Kong, Timbuktu, mas fui parar em Paris, nas ruas de Paris, com 40 dólares no bolso e a teoria de que nada pior poderia acontecer comigo lá do que já tinha acontecido aqui. Se você quer sobreviver como escritor, você tem que ser capaz de desligar todas as antenas que usa para viver. Porque se você virar as costas para esta sociedade, você pode morrer. Você pode morrer! E é muito difícil pegar a máquina de escrever e se concentrar nisso se você tem medo do mundo ao seu redor. Os anos em que vivi em Paris fizeram uma coisa por mim. Eles me libertaram deste terror social, que não era paranoia minha, mas um verdadeiro perigo social visível no rosto de todos os policiais, de todos os patrões, de todo mundo. Eu não sei o que a maioria dos brancos neste país sente, mas só posso concluir o que eles sentem pelo estado de suas instituições. Eu não sei se os cristãos brancos odeiam negros ou não, mas eu sei que temos uma igreja cristã que é branca e uma igreja cristã que é negra. Como Malcolm X disse, a hora mais segregada nos Estados Unidos da América é meio-dia de domingo. Isso me diz muito sobre uma nação cristã. Significa que não posso confiar na maioria dos cristãos brancos nem na igreja cristã. Não sei se os sindicatos ou os patrões deles realmente me odeiam, isso não importa. Mas eu sei que não estou nos sindicatos deles. Não sei se o mercado imobiliário é contra os negros, mas eles continuam me mantendo no gueto. Não sei se o Conselho de Educação odeia negros, mas conheço bem os livros que dão para os meus filhos ler e as escolas que temos de ir. Agora, esta é a evidência. Espera de mim um ato de fé, arriscando a mim, a minha esposa, minha mulher, minha irmã, meus filhos, por causa de um idealismo que o senhor garante existir nos Estados Unidos da América e que eu nunca vi?

Bem, mãe. 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Hey, hey. Vamos acordar. Porque o sol não espera, demorou. Vamos acordar, o tempo não cansa. 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Como Deus é bom, né? Não, nego, olha aí. Mais um dia todo seu. Que céu azul louco, hein? Vamos acordar. 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O fraco não tem espaço e o covarde morre sem tentar. 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Ninguém confia em ninguém, nem em você. 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É a selva de pedra, eles magos humildes demais. Você é do tamanho do seu sonho. Faz o certo, faz a sua. Vamos acordar. Cabeça erguida, olhar sincero. Tá com medo de quê? Nunca foi fácil. Junta os seus pedaços e desce pra arena. Mas lembre-se, aconteça o que aconteça, nada por um dia após o outro dia.